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0: 21h31.
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1: 22 horas.
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0: Alcançando o nível máximo em audiência. Enquanto isso, a concorrência tá lá embaixo. 22h30.
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0: Muito bom dia pra você que tá sintonizado na Rádio Polo. Essa é mais uma Love Song.
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1: 23:03.
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0: 23h32.
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1: Meia-noite e 2 minutos.
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0: Meia-noite e 16 minutos. 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
1: Oi, gente, sejam todos bem-vindos. Está começando mais uma semana com Mamãe Cheguei. Seu cantinho de dicas maternais e muito amor envolvido. Aqui quem fala é a Kelly Gomes e hoje, dia 24 de agosto, comemoramos o Dia da Infância. E esse dia nos convida a refletir sobre a importância de garantir um futuro seguro e pleno para todas as crianças. Mais do que uma data que é festiva, este é o momento de defender o acesso universal aos direitos básicos e essenciais. Alimentação saudável, moradia digna, educação de qualidade e afeto são pilares fundamentais para o desenvolvimento infantil. Proteger a infância hoje é construir uma sociedade muito mais justa, consciente e humana para o amanhã. Faça a sua parte, valorize nossas crianças e ajude a transformar essa realidade todos os dias. Posso contar com você? Beijo, ótima semana. Tchau, tchau.
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1: Meus amigos, atenção, atenção, que a temperatura do óleo é o grande truque para deixar o frito crocante e sem gordura. A faixa ideal fica entre 180 e 200 graus, perfeita para usar com termômetro culinário. Sem o aparelho, vale jogar uma migalha de pão na panela e reparar o borbulhamento. Quando a migalha borbulhar bem rápido, significa que o óleo já atingiu o ponto certinho para fritar.
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2: Meia-noite e 30 minutos.

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2: Segunda-feira, feriadão de 7 de setembro. E eu tô chegando por aqui na Melhor do Seu Rádio com uma edição novinha em folha do Mundo Pop pra você. Das redes sociais em trazer sucessos antigos de volta, o TikTok transformou a música The One That Got Away, lançada por Katy Perry em 2011, na música do verão 2026 no Hemisfério Norte. O hit virou uma enorme febre no TikTok, sendo utilizado como trilha sonora em mais de 42 milhões de vídeos que juntos ultrapassam 55 bilhões de visualizações, impulsionando a faixa a superar 1,8 bilhão de reproduções no Spotify e a retornar à Billboard Global 200 por semanas consecutivas. Aproveitando o grande momento de celebração da música, Katy Perry também lançou uma versão inédita do videoclipe, contando com uma narração especial da lendária cantora Stevie Nicks.
0: 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Meia-noite e 48 minutos. 87,9. 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
1: Uma hora e dois minutos.
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0: semana, o azul surge como a grande novidade entre as cores que vão dominar os looks nas próximas estações. A paleta é democrática e abraça desde os tons mais suaves e claros até a elegância do azul marinho. A cor funciona perfeitamente em produções monocromáticas, no jeans do dia a dia ou em blocos coloridos com rosa e verde. Aposte sem medo nessa tonalidade para renovar o visual com leveza e estilo.
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3: Fala pessoal, tudo bem? Uma excelente segunda. Hoje é feriado, dia 7 de setembro, dia da independência do Brasil, e tá no ar o nosso quadro, o Papo Sério. O metabolismo envolve todas as transformações químicas que acontecem no organismo. Apesar dos processos serem idênticos, a velocidade do metabolismo varia em cada indivíduo. Fatores como genética, idade, qualidade do sono e alimentação influenciam esse ritmo diário. Um metabolismo mais rápido favorece a queima de energia e melhora a saúde geral. Ajustar a dieta ajuda bastante, mas a prática de atividade física é o grande motor dessa mudança. Pequenas ações como subir escadas, passear com o pet ou levantar da cadeira já fazem a diferença. No entanto, são os treinos de média e alta intensidade que mantêm o corpo queimando calorias. Combinar exercícios musculares e aeróbicos estimula múltiplos mecanismos de gasto calórico. Atividades planejadas e orientadas por profissionais aceleram esse processo com segurança. A constância no movimento transforma a resposta metabólica do organismo ao longo do tempo. Não espere o momento ideal para dar o primeiro passo rumo a uma rotina muito mais ativa. Grandes resultados no seu bem-estar dependem de atitudes simples tomadas ainda hoje no cotidiano. Levante do sofá agora mesmo e comece a se exercitar para mudar o ritmo do seu corpo. O nosso Papo Sério de hoje fica por aqui. Até mais.
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1: Oi, oi, oi, meninas. E aí, bora segundar por aqui. Eu quero saber de vocês, se também são daquele time que ama rosa ou ainda tem medo de apostar na cor dos pés à cabeça. O rosa segue no topo das preferências no mundo da moda e garante produções cheias de personalidade. A ideia do look inteiro rosa vale para tons vibrantes como o pink ou versões suaves como rosa claro. Essa paleta funciona do estilo elegante em um terninho alfaiataria ao visual sensual com slip dress, passando até pela pegada casual em conjuntos de moletom. Basta escolher a proposta que conversa com o seu estilo e apostar sem medo. Sim, é isso aí. Do delicado ao poderoso. Existe um tom de rosa para cada estilo.
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3: Uma hora e 16 minutos.
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1: A fé nasce no fundo do coração e se transforma na força necessária para superar qualquer obstáculo, duvidar das próprias capacidades e aceitar a derrota antes mesmo de entrar na batalha. Quando a esperança caminha lado a lado com nossos objetivos, tudo passa a ser possível.
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2: Oi, gente! Mais uma semana iniciando. Que seu dia seja repleto de energia positiva. Afinal de contas, hoje, dia 7 de setembro, dia da independência do Brasil. Um feliz feriado pra você! O Sinal Verde tá chegando por aqui. Confira agora a dica de hoje. Ruídos estranhos ao ligar o ar-condicionado do veículo podem indicar problemas graves no compressor. As causas mais comuns envolvem falta de torque, atrito na tubulação ou até excesso de gás no sistema. A recomendação é procurar um profissional especializado para fazer o diagnóstico correto e corrigir a falha. Aproveite a visita à oficina para realizar uma higienização completa e garantir um ar puro.
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1: 2:02.
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1: Oi, oi, oi, chegando por aqui com meu amigo Pet. Atenção, manter a caminha do seu companheiro limpa garante a saúde e também o conforto do animal dentro de casa. Se o modelo contar com capa removível, basta retirá-la e lavar na máquina junto com as roupinhas do bichinho. Nos casos em que a estrutura precisa ir inteira para a lavagem, aspire primeiro todos os pelos e poeiras acumuladas à superfície. E na sequência, coloque na máquina usando apenas detergente neutro para não provocar reações ou alergias.
0: Esse foi o Meu Amigo Pet. 2:17.
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1: Meus amigos, atenção, atenção, que a temperatura do óleo é o grande truque para deixar o frito crocante e sem gordura. A faixa ideal fica entre 180 e 200 graus, perfeita para usar com termômetro culinário. Sem o aparelho, vale jogar uma migalha de pão na panela e reparar o borbulhamento. Quando a migalha borbulhar bem rápido, significa que o óleo já atingiu o ponto certinho para fritar.
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3: Um restaurante badalado em Orlando comprou uma briga gigantesca com a internet ao publicar um vídeo no TikTok detonando clientes que deixaram apenas R$285 de gorjeta após gastarem mais de R$3.600 na conta. A funcionária do Tavena Opa apareceu nas redes reclamando que o grupo chegou 15 minutos antes do fechamento, pediu os pratos mais caros do cardápio e não queria deixar um tostão de caixinha. Ela chegou a disparar que o restaurante pagou para os clientes comerem por conta do comissionamento dos garçons e mandou o recado: se não vai dar gorjeta, nem saia para jantar. A choradeira da equipe, no entanto, saiu pela culatra e revoltou os internautas, que lembraram que o pagamento extra é opcional e que a conta milionária já havia sido paga. Parece que tentar envergonhar cliente por causa de gorjeta na internet pode custar muito mais caro para a reputação do seu negócio.
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6: 2:34.
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1: Olá, bem-vindos a mais uma semana, e essa semana começa em verde e amarelo. Hoje é dia 7 de setembro, dia da independência do Brasil. E eu desejo a você também muita independência na sua vida, muito sucesso e um ótimo feriado. Eu sou a Kelly Gomes e pra hoje a gente vai de palmito à portuguesa. Tá aí uma receita pra esse dia, tá? Você vai precisar de 3 cebolas em rodelas, 6 pimentões em rodelas, 4 tomates em rodelas, 200 gramas de azeitona preta sem caroço, 5 batatas inglesas em rodelas, azeite de oliva, sal e 400 gramas de palmito picados. E agora o preparo desse palmito à portuguesa é bem simples. Você vai começar acomodando as batatas no fundo de uma travessa para fazer uma cama. E aí você tempera com sal. Aí você faz a mesma coisa com a cebola, com os pimentões e também com o tomate. Agora você vai regar com bastante azeite e vai então levar essa travessa ao forno pré-aquecido a 180 graus por aproximadamente 40 minutos. Os legumes devem ficar bem macios nesse tempo. E então você vai refogar o palmito numa frigideira com um pouco de azeite. Ao retirar a travessa do forno, aí você acomoda os palmitos por cima. E tá aí nossa receita de palmito à portuguesa para você conferir nesse dia da independência. Beijão para você e não esqueça que o nosso encontro é amanhã de novo, na terça-feira. Te espero. Tchau, tchau.
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2: 2 horas e 48 minutos. 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
1: E aí, tudo bem? Iniciando mais uma semana. Hoje é feriado, dia da independência do Brasil, 7 de setembro. Estamos chegando com a nossa mensagem do dia. Sabedoria. Alfonso Milagro. Meu coração e minha língua fizeram um trato. Quando meu coração estiver enfurecido, minha língua guardará silêncio. As palavras respondem aos sentimentos e os sentimentos às ideias. Por isso, nos será impossível dominar nossas palavras se não somos senhores de nossos sentimentos, e estes sentimentos irão se acalmando segundo a força de nossas ideias. A um coração que não se domina, responderão palavras violentas e ferinas. A um coração fechado em si, sucederão palavras e atitudes que depreciam os demais. Por conseguinte, cale-se quando seu coração não está sossegado e em calma. Não fale, pois seguramente deverá arrepender-se do que disser, ou pelo menos do modo como o disser, ou do momento em que o disser. Se em geral o coração não costuma ser bom conselheiro, menos o será quando não estiver em paz e não se sinta senhor de si mesmo. Sou Júnior Bodanese e esta foi a mensagem do dia.
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3: 3:04.
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6: Olá, queridos e queridas. Preste atenção nesse recado que eu tenho para você. A constante busca por validação externa costuma distanciar você da sua verdadeira essência. E quando você aprende a confiar no seu próprio ritmo, as opiniões alheias perdem o poder de ditar o seu caminho. O crescimento real acontece no silêncio dos seus esforços diários, onde ninguém está olhando para aplaudir. Valorize quem você é no processo, e não apenas quando alcança a linha de chegada.
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2: E aí, como é que você tá nesse feriadão? Tá de boa curtindo o feriado da Independência do Brasil, né? Eu tô chegando mais uma vez por aqui na Melhor do Seu Rádio com mais uma edição do Tech World pra você.
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2: Gente, a novidade que chegou pra gente hoje é de dar água na boca. Ou talvez não, né? Pesquisadores da Universidade do Sul de Illinois, nos Estados Unidos, criaram um biscoito feito de plástico PET reciclado em resíduos de plantas tipo talos de milho. A cientista Sandhya Jayasekara programou leveduras geneticamente para transformar esse material em proteínas, gorduras e aromatizantes comestíveis. Depois, tudo isso passa para uma impressora 3D, vira um biscoitinho e vai pro micro-ondas. A própria pesquisadora já provou e garante que é palatável e seguro para comer. A ideia é que esse biscoito possa alimentar pessoas em zonas de desastre ou até em missões espaciais. Ele ainda não tem aprovação oficial das autoridades de saúde para testes em larga escala, mas quem participou do estudo deu nota alta pro aroma e disse que comeria, desde que não tivesse outra opção.
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3: 3:17.
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4: Oi, gente, sejam todos bem-vindos. Está começando mais uma semana com Mamãe Cheguei, seu cantinho de dicas maternais e muito amor envolvido. Aqui quem fala é a Kelly Gomes e hoje, dia 24 de agosto, comemoramos o Dia da Infância. E esse dia nos convida a refletir sobre a importância de garantir um futuro seguro e pleno para todas as crianças. Mais do que uma data que é festiva, este é o momento de defender o acesso universal aos direitos básicos e essenciais. Alimentação saudável, moradia digna, educação de qualidade e afeto são pilares fundamentais para o desenvolvimento infantil. Proteger a infância hoje é construir uma sociedade muito mais justa, consciente e humana para o amanhã. Faça a sua parte, valorize nossas crianças e ajude a transformar essa realidade todos os dias. Posso contar com você? Beijo, ótima semana. Tchau, tchau.
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1: A preguiça de tirar a maquiagem antes de dormir no final da noite é uma verdadeira vilã da beleza, viu? Passar a noite inteira com base, pó no rosto, vai entupir os seus poros, impedindo a pele de respirar e se renovar. É aonde acontece a renovação, quando você dorme. Isso favorece o aparecimento rápido de cravos, espinhas, deixa o visual cansado e sem vida pela manhã. Além disso, os resíduos acumulados no travesseiro causam alergias e aceleram o envelhecimento precoce do rosto. Deixe um sabonete ou água micelar no banheiro para limpar a pele antes de deitar na cama. Mesmo com aquela preguiça, vai lá e faça. Crie um hábito e uma rotina.
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2: 3 horas e 35

0: 3:48.
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1: 4 horas. 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
1: Conectado. E aí, como é que você tá nesse feriadão? Tá de boa curtindo o feriado da independência do Brasil, né? Eu tô chegando mais uma vez por aqui na melhor do seu rádio com mais uma edição do Tech World pra você.
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1: Gente, a novidade que chegou pra gente hoje é de dar água na boca. Ou talvez não, né? Pesquisadores da Universidade do Sul de Illinois, nos Estados Unidos, criaram um biscoito feito de plástico PET reciclado em resíduos de plantas tipo talos de milho. A cientista Sandhya Jayasekara programou leveduras geneticamente para transformar esse material em proteínas, gorduras e aromatizantes comestíveis. Depois, tudo isso passa para uma impressora 3D, vira um biscoitinho e vai pro micro-ondas. A própria pesquisadora já provou e garante que é palatável e seguro para comer. A ideia é que esse biscoito possa alimentar pessoas em zonas de desastre ou até em missões espaciais. Ele ainda não tem aprovação oficial das autoridades de saúde para testes em larga escala, mas quem participou do estudo deu nota alta pro aroma e disse que comeria, desde que não tivesse outra opção.
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2: Oi, oi, oi, meninas. E aí, bora segundar por aqui. E eu quero saber de vocês se também são daquele time que ama rosa ou ainda tem medo de apostar na cor dos pés à cabeça. O rosa segue no topo das preferências no mundo da moda e garante produções cheias de personalidade. A ideia do look inteiro rosa vale para tons vibrantes como pink ou versões suaves como rosa claro. Essa paleta funciona do estilo elegante em um terninho alfaiataria ao visual sensual com slip dress, passando até pela pegada casual em conjuntos de moletom. Basta escolher a proposta que conversa com o seu estilo e apostar sem medo. Sim, é isso aí. Do delicado ao poderoso. Existe um tom de rosa para cada estilo.
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4: 4:17.
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2: 4 horas e 31 minutos.

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1: A fé nasce no fundo do coração e se transforma na força necessária para superar qualquer obstáculo. Duvidar das próprias capacidades é aceitar a derrota antes mesmo de entrar na batalha. Quando a esperança caminha lado a lado com nossos objetivos, tudo passa a ser possível.
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2: 4 horas e 45 minutos.

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2: 5 horas.

0: Ana, o azul surge como uma grande novidade entre as cores que vão dominar os looks das próximas estações. A paleta é democrática e abraça desde os tons mais suaves e claros até a elegância do azul marinho. A cor funciona perfeitamente em produções monocromáticas, no jeans do dia a dia ou em blocos coloridos com rosa e verde. Aposte sem medo nessa tonalidade para renovar o visual com leveza e estilo.
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4: Fala pessoal, tudo bem? Uma excelente segunda. Hoje é feriado, dia 7 de setembro, dia da independência do Brasil, e tá no ar o nosso quadro, o Papo Sério. O metabolismo envolve todas as transformações químicas que acontecem no organismo. Apesar dos processos serem idênticos, a velocidade do metabolismo varia em cada indivíduo. Fatores como genética, idade, qualidade do sono e alimentação influenciam esse ritmo diário. Um metabolismo mais rápido favorece a queima de energia e melhora a saúde geral. Ajustar a dieta ajuda bastante, mas a prática de atividade física é o grande motor dessa mudança. Pequenas ações como subir escadas, passear com o pet ou levantar da cadeira já fazem a diferença. No entanto, são os treinos de média e alta intensidade que mantêm o corpo queimando calorias. Combinar exercícios musculares e aeróbicos estimula múltiplos mecanismos de gasto calórico. Atividades planejadas e orientadas por profissionais aceleram esse processo com segurança. A constância no movimento transforma a resposta metabólica do organismo ao longo do tempo. Não espere o momento ideal para dar o primeiro passo rumo a uma rotina muito mais ativa. Grandes resultados no seu bem-estar dependem de atitudes simples tomadas ainda hoje no cotidiano. Levante do sofá agora mesmo e comece a se exercitar para mudar o ritmo do seu corpo. O nosso Papo Sério de hoje fica por aqui. Até mais.
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11: Era cavalo.

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0: felicidade nossa é de fazer muitos casamentos nos bailes e com certeza nesse lançamento. Ó, o nosso fotógrafo tá pegando todos vocês aqui, né?
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2: Oi, oi, oi, chegando por aqui com meu amigo Pet. Atenção, manter a caminha do seu companheiro limpa garante a saúde e também o conforto do animal dentro de casa. Se o modelo contar com capa removível, basta retirá-la e lavar na máquina junto com as roupinhas do bichinho. Nos casos em que a estrutura precisa ir inteira para a lavagem, aspire primeiro todos os pelos e poeiras acumuladas à superfície. E na sequência, coloque na máquina usando apenas detergente neutro para não provocar reações ou alergias.
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3: 5:18.
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0: Anunciante badalado em Orlando comprou uma briga gigantesca com a internet ao publicar um vídeo no TikTok detonando clientes que deixaram apenas R$285 de gorjeta após gastarem mais de R$3.600 na conta. A funcionária do Tavena Opa apareceu nas redes reclamando que o grupo chegou 15 minutos antes do fechamento, pediu os pratos mais caros do cardápio e não queria deixar um tostão de caixinha. Ela chegou a disparar que o restaurante pagou para os clientes comerem por conta do comissionamento dos garçons e mandou o recado: se não vai dar gorjeta, nem saia para jantar. A choradeira da equipe, no entanto, saiu pela culatra e revoltou os internautas, que lembraram que o pagamento extra é opcional e que a conta milionária já havia sido paga. Parece que tentar envergonhar cliente por causa de gorjeta na internet pode custar muito mais caro para a reputação do seu negócio.
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3: A preguiça de tirar a maquiagem antes de dormir no final da noite é uma verdadeira vilã da beleza, viu? Passar a noite inteira com base, pó no rosto, vai entupir os seus poros, impedindo a pele de respirar e se renovar. É aonde acontece a renovação, quando você dorme. Isso favorece o aparecimento rápido de cravos, espinhas, deixa o visual cansado e sem vida pela manhã. Além disso, os resíduos acumulados no travesseiro causam alergias e aceleram o envelhecimento precoce do rosto. Deixe um sabonete ou água micelar no banheiro para limpar a pele antes de deitar na cama. Mesmo com aquela preguiça, vai lá e faça. Crie um hábito e uma rotina.
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4: Cinco horas e 34 minutos.
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1: Oi, gente! Mais uma semana iniciando, que seu dia seja repleto de energia positiva. Afinal de contas, hoje, dia 7 de setembro, dia da independência do Brasil. Um feliz feriado pra você! O Sinal Verde tá chegando por aqui. Confira agora a dica de hoje. Ruídos estranhos ao ligar o ar-condicionado do veículo podem indicar problemas graves no compressor. As causas mais comuns envolvem falta de torque, atrito na tubulação ou até excesso de gás no sistema. A recomendação é procurar um profissional especializado para fazer o diagnóstico correto e corrigir a falha. Aproveite a visita à oficina para realizar uma higienização completa e garantir um ar puro.
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2: 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Segunda-feira, feriadão de 7 de setembro. E eu tô chegando por aqui na Melhor do Seu Rádio com uma edição novinha em folha do Mundo Pop pra você. Das redes sociais em trazer sucessos antigos de volta, o TikTok transformou a música The One That Got Away, lançada por Katy Perry em 2011, na música do verão 2026 no Hemisfério Norte. O hit virou uma enorme febre no TikTok, sendo utilizado como trilha sonora em mais de 42 milhões de vídeos que juntos ultrapassam 55 bilhões de visualizações, impulsionando a faixa a superar 1,8 bilhão de reproduções no Spotify e a retornar à Billboard Global 200 por semanas consecutivas. Aproveitando o grande momento de celebração da música, Katy Perry também lançou uma versão inédita do videoclipe, contando com uma narração especial da lendária cantora Stevie Nicks.
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1: Olá, bem-vindos a mais uma semana, e essa semana começa em verde e amarelo. Hoje é dia 7 de setembro, dia da independência do Brasil. E eu desejo a você também muita independência na sua vida, muito sucesso e um ótimo feriado. Eu sou a Kelly Gomes e pra hoje a gente vai de palmito à portuguesa. Tá aí uma receita pra esse dia, tá? Você vai precisar de 3 cebolas em rodelas, 6 pimentões em rodelas, 4 tomates em rodelas, 200 gramas de azeitona preta sem caroço, 5 batatas inglesas em rodelas, azeite de oliva, sal e 400 gramas de palmito picados. E agora o preparo desse palmito à portuguesa é bem simples. Você vai começar acomodando as batatas no fundo de uma travessa para fazer uma cama. E aí você tempera com sal. Aí você faz a mesma coisa com a cebola, com os pimentões e também com o tomate. Agora você vai regar com bastante azeite e vai então levar essa travessa ao forno pré-aquecido a 180 graus por aproximadamente 40 minutos. Os legumes devem ficar bem macios nesse tempo. E então você vai refogar o palmito numa frigideira com um pouco de azeite. Ao retirar a travessa do forno, aí você acomoda os palmitos por cima. E tá aí nossa receita de palmito à portuguesa para você conferir nesse dia da independência. Beijão para você e não esqueça que o nosso encontro é amanhã de novo, na terça-feira. Te espero. Tchau, tchau.
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2: 6:01. 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
1: 6 horas e 18 minutos.
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4: É hora de conferir a hora. 87. 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
3: 7:25. 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
25: 7 horas e 32 minutos.

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3: 7:33.
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0: 7:47.
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6: E aí, tudo bem? Iniciando mais uma semana. Hoje é feriado, dia da independência do Brasil, 7 de setembro. Estamos chegando com a nossa mensagem do dia. Sabedoria. Alfonso Milagro. Meu coração e minha língua fizeram um trato. Quando meu coração estiver enfurecido, minha língua guardará silêncio. As palavras respondem aos sentimentos e os sentimentos às ideias. Por isso, nos será impossível dominar nossas palavras se não somos senhores de nossos sentimentos, e estes sentimentos irão se acalmando segundo a força de nossas ideias. A um coração que não se domina, responderão palavras violentas e ferinas. A um coração fechado em si, sucederão palavras e atitudes que depreciam os demais. Por conseguinte, cale-se quando seu coração não está sossegado e em calma. Não fale, pois seguramente deverá arrepender-se do que disser, ou pelo menos do modo como o disser, ou do momento em que o disser. Se em geral o coração não costuma ser bom conselheiro, menos o será quando não estiver em paz e não se sinta senhor de si mesmo. Sou Júnior Bodanese e esta foi a mensagem do dia.
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1: 8:30.
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0: 8:49. 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

0: 9:16.
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5: 10:03.
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5: 11:03.
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0: 11:30.
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0: 11:45.
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3: Meio-dia e 25 minutos.
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11: Fala pessoal, tudo bem? Uma excelente segunda. Hoje é feriado, dia 7 de setembro, dia da independência do Brasil, e tá no ar o nosso quadro, o Papo Sério. O metabolismo envolve todas as transformações químicas que acontecem no organismo. Apesar dos processos serem idênticos, a velocidade do metabolismo varia em cada indivíduo. Fatores como genética, idade, qualidade do sono e alimentação influenciam esse ritmo diário. Um metabolismo mais rápido favorece a queima de energia e melhora a saúde geral. Ajustar a dieta ajuda bastante, mas a prática de atividade física é o grande motor dessa mudança. Pequenas ações como subir escadas, passear com o pet ou levantar da cadeira já fazem a diferença. No entanto, são os treinos de média e alta intensidade que mantêm o corpo queimando calorias. Combinar exercícios musculares e aeróbicos estimula múltiplos mecanismos de gasto calórico. Atividades planejadas e orientadas por profissionais aceleram esse processo com segurança. A constância no movimento transforma a resposta metabólica do organismo ao longo do tempo. Não espere o momento ideal para dar o primeiro passo rumo a uma rotina muito mais ativa. Grandes resultados no seu bem-estar dependem de atitudes simples tomadas ainda hoje no cotidiano. Levante do sofá agora mesmo e comece a se exercitar para mudar o ritmo do seu corpo. O nosso Papo Sério de hoje fica por aqui. Até mais.
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13: Olá, queridos e queridas. Preste atenção nesse recado que eu tenho para você. A constante busca por validação externa costuma distanciar você da sua verdadeira essência. E quando você aprende a confiar no seu próprio ritmo, as opiniões alheias perdem o poder de ditar o seu caminho. O crescimento real acontece no silêncio dos seus esforços diários, onde ninguém está olhando para aplaudir. Valorize quem você é no processo e não apenas quando alcança a linha de chegada.
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5: A preguiça de tirar a maquiagem antes de dormir no final da noite é uma verdadeira vilã da beleza, viu? Passar a noite inteira com base, pó no rosto, vai entupir os seus poros, impedindo a pele de respirar e se renovar. É aonde acontece a renovação, quando você dorme. Isso favorece o aparecimento rápido de cravos, espinhas, deixa o visual cansado e sem vida pela manhã. Além disso, os resíduos acumulados no travesseiro causam alergias e aceleram o envelhecimento precoce do rosto. Deixe um sabonete ou água micelar no banheiro para limpar a pele antes de deitar na cama. Mesmo com aquela preguiça, vai lá e faça. Crie um hábito e uma rotina.
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7: Meio-dia e 32 minutos. 87,9 FM.
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5: O número de eleitores com deficiência no Brasil cresceu quase 14 vezes em 16 anos, passando de 141.690 em 2010 para 1.970.165 hoje. Para garantir o voto dessas pessoas, a Justiça Eleitoral lançou o programa Seu Voto Importa, que oferece transporte especial gratuito no dia da eleição para quem tem deficiência ou dificuldade de locomoção. O pedido para o primeiro turno em 4 de outubro precisa ser feito até 14 de setembro em um cartório eleitoral ou pelos canais do TRE de cada estado. As urnas eletrônicas também ficarão mais acessíveis, com nova fonte de letra mais legível, barra de progresso na tela e intérpretes de Libras, sinalizando inclusive voto em branco ou nulo. Cães guia poderão entrar nos locais de votação e mesários serão treinados para atender pessoas com transtorno do espectro autista.
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0: 1h46.
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0: obrigado. Samuel!
1: Noel!
0: Rosa! Valeu!

0: Tempo Prata informa a hora certa. 13:01.
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3: E autocuidado que toda mulher precisa saber.
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0: Arrase.
3: Dicas do dia. Minha lindona, o azul surge com uma grande novidade entre as cores que vão dominar os looks nas próximas estações. A paleta é democrática e abraça desde os tons mais suaves e claros até a elegância do azul marinho. A cor funciona perfeitamente em produções monocromáticas, no jeans do dia a dia ou em blocos coloridos com rosa e verde. Aposte sem medo nessa tonalidade para renovar o visual com leveza e estilo.
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4: E aí, tudo bem com vocês? Segunda-feira vai começar o Flash Star. Eu sou Priscila Pera e tudo que tá rolando na vida das celebridades. Com apenas 5 anos de carreira e números gigantescos nas redes sociais, Ana Castela tem impressionado os fãs com a sua transformação física e muito foco na saúde. A boiadeira, que tem mostrado um corpo cada vez mais definido na internet, revelou que ganhou cerca de 5 quilos de massa magra nos últimos meses. E o segredo? Uma rotina pesada de musculação, futevôlei, cavalgadas e alimentação saudável. Mas, para a sertaneja, o espelho é só um detalhe. Tenho cuidado muito mais da minha saúde, estou curtindo essa fase. A maior diferença foi na disposição e na resistência. Hoje consigo fazer o show com muito mais energia. Sempre muito humilde, pé no chão, Ana também confessou que a ficha do seu estrondoso sucesso ainda não caiu por completo e que fica até com vergonha quando dizem que ela já é uma referência no sertanejo. Que humildade, hein? Esse foi o seu Flash Star, que volta já já.
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6: 13 horas e 17 minutos.

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2: 13 horas e 32 minutos.
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2: O Serviço de Imigração dos Estados Unidos, o ICE, prendeu 49.571 pessoas só no mês de julho, o maior número mensal desde que Donald Trump voltou ao poder. Isso dá uma média de 1.600 prisões por dia, ou uma pessoa detida a cada 54 segundos. Os números foram analisados por pesquisadores das universidades da Califórnia, em Berkeley e UCLA, com base em dados do próprio governo americano. Em relação a junho, o aumento foi de 15%. Comparado com janeiro de 2025, as prisões praticamente quadruplicaram. Mais da metade dos presos em julho não tinham condenação criminal nem acusação pendente. Texas, Flórida e Minnesota concentraram cerca de 20 mil das detenções do mês.
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0: basta sonhar, tem que fazer acontecer. E para isso, nós temos a dica certa para você. Ouça agora, inspire-se.
1: A fé nasce no fundo do coração e se transforma na força necessária para superar qualquer obstáculo, duvidar das próprias capacidades e aceitar a derrota antes mesmo de entrar na batalha. Quando a esperança caminha lado a lado com nossos objetivos, tudo passa a ser possível.
0: Inspire-se. O mundo ideal parte de dentro de você.
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6: 13 horas e 46 minutos. 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
1: Olá, tudo bem? Eu sou Alexandre Ricarte. Está começando a partir de agora mais uma edição do Time News. Vamos às informações. Inadimplência bate recorde e grandes bancos ampliam reservas contra calote no segundo trimestre de 2026. Eleitores já podem consultar local de votação para as eleições de 2026 pelo app e-título e site do TSE. INSS libera aposentadoria especial sem idade mínima após decisão do STF em 2026. Custo da judicialização no Brasil chega a 164,6 bilhões de reais por ano, segundo o relatório do CNJ. Está começando o Time News.
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1: Itaú, Santander, Bradesco e Banco do Brasil aumentaram o dinheiro guardado para cobrir possíveis calotes no segundo trimestre de 2026. O Bradesco teve o maior aumento percentual na provisão, 23,5% em um ano. O Banco do Brasil tem o maior valor absoluto, subindo de 15,9 bilhões de reais para 18,5 bilhões. Quase todos os bancos também registraram alta nos atrasos acima de 90 dias. Com exceção do Itaú. O Banco Central informou que a inadimplência chegou a 4,9% em julho, o maior nível desde 2011, mesmo com o novo Desenrola Brasil em vigor. Quem vai votar em 2026 já pode descobrir agora onde vai ser sua sessão eleitoral. A consulta está disponível no aplicativo e-título e no portal do TSE, o Tribunal Superior Eleitoral. É só acessar uma dessas ferramentas para saber o local de votação sem sair de casa. O Brasil tem mais de 158 milhões de eleitores aptos a participar das próximas eleições. Trabalhadores que ficaram expostos a condições prejudiciais no trabalho, como agentes químicos, físicos ou biológicos, têm direito à aposentadoria especial pelo INSS. Antes da mudança, as regras da reforma da Previdência exigiam idades mínimas, 55 para quem tinha 15 anos de exposição, 58 para 20 anos e 60 para 25 anos. Em 2026, o STF decidiu que essa exigência de idade mínima é inconstitucional. No julgamento da ADI 6309. O entendimento é que forçar quem já cumpriu o tempo de exposição a continuar trabalhando só pela idade vai contra o objetivo de proteger o trabalhador. Mesmo com essa decisão, é preciso comprovar o tempo exposto com o PPP, documento que o empregador deve fornecer e ter pelo menos 180 contribuições mensais. O pedido é feito pelos canais digitais do INSS. O Brasil gasta R$10 por dia com judicialização, somando 164,6 bilhões de reais ao ano. Os dados são do relatório Justiça em Números 2026 do Conselho Nacional de Justiça, com referência ao ano de 2025. Só naquele período foram baixados 45,2 milhões de processos, com custo médio de 3,6 mil por ação. Para a pesquisadora do INSPER, Luciana Yang, o problema é que quem entra com uma ação paga relativamente pouco, mas o custo social cai no colo de toda a população. O STF já iniciou um debate dos critérios para concessão de justiça gratuita. No STJ, já está em discussão o tema 1396, que avalia se o consumidor precisa tentar resolver o problema com a empresa antes de acionar a justiça.
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2: 14 horas e 2 minutos.
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1: 14 horas e 15 minutos.
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1: Meus amigos, atenção, atenção, que a temperatura do óleo é o grande truque para deixar o frito crocante e sem gordura. A faixa ideal fica entre 180 e 200 graus, perfeita para usar com termômetro culinário. Sem o aparelho, vale jogar uma migalha de pão na panela e reparar o borbulhamento. Quando a migalha borbulhar bem rápido, significa que o óleo já atingiu o ponto certinho para fritar.
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13: Um novo golpe identificado pela Serasa Experian usa ferramentas de comparação facial para encontrar pessoas parecidas com o próprio criminoso. A tática, chamada de golpe do sósia, foi descrita no mapa da fraude do primeiro semestre de 2026. Ao contrário dos golpes comuns, onde o fraudador parte dos dados de uma vítima, aqui ele começa pelo próprio rosto, busca um sósia e tenta usar os dados dessa pessoa para abrir contas e fazer cadastros. No primeiro semestre de 2026, a Serasa Experian bloqueou 2,86 milhões de tentativas de fraude de identidade, alta de 32,9% em relação ao mesmo período de 2025, o que equivale a uma ocorrência a cada 5,5 segundos. O prejuízo evitado foi estimado em 3,77 bilhões de reais. A empresa recomenda combinar biometria com outras formas de verificação e que as pessoas evitem compartilhar fotos de documentos nas redes sociais.
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1: Oi, gente! Mais uma semana iniciando, que seu dia seja repleto de energia positiva. Afinal de contas, hoje, dia 7 de setembro, dia da independência do Brasil. Um feliz feriado pra você! O Sinal Verde tá chegando por aqui. Confira agora a dica de hoje. Ruídos estranhos ao ligar o ar-condicionado do veículo podem indicar problemas graves no compressor. As causas mais comuns envolvem falta de torque, atrito na tubulação ou até excesso de gás no sistema. A recomendação é procurar um profissional especializado para fazer o diagnóstico correto e corrigir a falha. Aproveite a visita à oficina para realizar uma higienização completa e garantir um ar puro.
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1: E aí, tudo bem? Iniciando mais uma semana. Hoje é feriado, dia da independência do Brasil, 7 de setembro. Estamos chegando com a nossa mensagem do dia.
2: Sabedoria. Alfonso Milagro. Meu coração e minha língua fizeram um trato. Quando meu coração estiver enfurecido, minha língua guardará silêncio. As palavras respondem aos sentimentos e os sentimentos às ideias. Por isso, nos será impossível dominar nossas palavras se não somos senhores de nossos sentimentos, e estes sentimentos irão se acalmando segundo a força de nossas ideias. A um coração que não se domina, responderão palavras violentas e ferinas. A um coração fechado em si, sucederão palavras e atitudes que depreciam os demais. Por conseguinte, cale-se quando seu coração não está sossegado e em calma. Não fale, pois seguramente deverá arrepender-se do que disser, ou pelo menos do modo como o disser, ou do momento em que o disser. Se em geral o coração não costuma ser bom conselheiro, menos o será quando não estiver em paz e não se sinta senhor de si mesmo. Sou Júnior Bodanese e esta foi a mensagem do dia.
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3: 15 horas e 2 minutos.
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1: Oi, oi, oi, meninas. E aí, bora segundar por aqui. E eu quero saber de vocês se também são daquele time que ama rosa ou ainda tem medo de apostar na cor dos pés à cabeça. O rosa segue no topo das preferências no mundo da moda e garante produções cheias de personalidade. A ideia do look inteiro rosa vale para tons vibrantes como pink ou versões suaves como rosa claro. Essa paleta funciona do estilo elegante em um terninho alfaiataria ao visual sensual com slip dress, passando até pela pegada casual em conjuntos de moletom. Basta escolher a proposta que conversa com o seu estilo e apostar sem medo. Sim, é isso aí. Do delicado ao poderoso. Existe um tom de rosa para cada estilo.
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4: 15 horas e 16 minutos.
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0: restaurante badalado em Orlando comprou uma briga gigantesca com a internet ao publicar um vídeo no TikTok detonando clientes que deixaram apenas R$285 de gorjeta após gastarem mais de R$3.600 na conta. A funcionária do Tavena Opa apareceu nas redes reclamando que o grupo chegou 15 minutos antes do fechamento, pediu os pratos mais caros do cardápio e não queria deixar um tostão de caixinha. Ela chegou a disparar que o restaurante pagou para os clientes comerem por conta do comissionamento dos garçons e mandou o recado: se não vai dar gorjeta, nem saia para jantar. A choradeira da equipe, no entanto, saiu pela culatra e revoltou os internautas, que lembraram que o pagamento extra é opcional e que a conta milionária já havia sido paga. Parece que tentar envergonhar cliente por causa de gorjeta na internet pode custar muito mais caro para a reputação do seu negócio.
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3: 15 horas e 32 minutos.
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13: Logo, os brasileiros vão às urnas para escolher 54 das 81 cadeiras do Senado Federal. Os eleitos vão ocupar o cargo pelos próximos 8 anos. No total, são 315 candidatos na disputa em todo o país. Desse total, 32 são senadores em exercício que tentam a reeleição, o que representa mais de 10% dos candidatos. A média nacional é de 5,8 candidatos por vaga. Na hora de votar, cada eleitor poderá escolher 2 nomes. A agência Senado preparou um guia com todos os 315 perfis divididos por estado.
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0: lançada por Katy Perry em 2011 na música do verão 2026 no Hemisfério Norte. O hit virou uma enorme febre no TikTok, sendo utilizado como trilha sonora em mais de 42 milhões de vídeos que juntos ultrapassam 55 bilhões de visualizações, impulsionando a faixa a superar 1,8 bilhão de reproduções no Spotify e a retornar à Billboard Global 200 por semanas consecutivas. Aproveitando o grande momento de celebração da música, Katy Perry também lançou uma versão inédita do videoclipe, contando com uma narração especial da lendária cantora Stevie Nicks.
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1: Olá, tudo bem? Eu sou Alexandre Ricarte. Está começando mais uma edição do Time News. Vamos às notícias. Planalto e ala do STF negociam para proteger Moraes até depois das eleições de outubro. Carmen Lúcia avisa que não vai ceder às pressões no STF e pode ser voto decisivo no caso de Moraes. Proposta de Gilmar Mendes para proibir delegados da Polícia Federal no STF contraria a decisão do Ministério da Justiça. Justiça Eleitoral disponibiliza simulador online para treinar o voto antes das eleições de 2026. Está começando o Time News.
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1: O Palácio do Planalto e aliados do presidente Lula em uma ala do STF estão articulando um acordo para proteger o ministro Alexandre de Moraes de investigações. As suspeitas são de que ele teve um relacionamento ilegal com Daniel Vorcaro, fundador do Banco Master. O grupo, que quer segurar as apurações, envolve os ministros Gilmar Mendes, Flávio Dino e Cristiano Zanin. Em março de 2026, Moraes negou por escrito ter recebido mensagens de Vorcaro. O ministro André Mendonça revelou que existem 52 mensagens de Vorcaro para o celular de Moraes. Os prazos foram esticados e a tendência é que o plenário do STF só analise os dois casos depois de 22 de setembro, a 12 dias do primeiro turno das eleições. A ministra Carmen Lúcia deixou claro para pessoas próximas que não vai se dobrar às pressões dos colegas do STF. Ela aparece como possível voto decisivo nas investigações contra o ministro Alexandre de Moraes pela ligação dele com o ex-banqueiro Daniel Vorcaro. Segundo relatos, Carmen tem dito que apoia um código de conduta para os ministros e o fim do inquérito das fake news, que já dura 7 anos, como prova de que não pertence a nenhum grupo interno. Nos cálculos do STF, Moraes teria o apoio de Gilmar Mendes, Flávio Dino e Cristiano Zanin. Do outro lado, André Mendonça poderia contar com Fux, Fachin e Cássio. Se Toffoli continuar impedido, Carmen seria o voto que define o placar. A ministra reforçou que seus votos vão se basear exclusivamente nos autos. A proposta do ministro Gilmar Mendes de proibir delegados da Polícia Federal nos gabinetes do STF vai na contramão do que o Ministério da Justiça já decidiu. Em julho, a pasta convocou 52 servidores da Polícia Federal cedidos a outros órgãos, mas deixou de fora os 5 que atuam no STF por considerar o trabalho deles necessário nos inquéritos dos ministros. O ministro André Mendonça, relator dos casos Master e das fraudes do INSS, tem 2 delegados no gabinete e também ficou fora da convocação. Alexandre de Moraes e Luiz Fux também têm delegados. O diretor-geral da Polícia Federal, Andrei Rodrigues, apoiou a ideia de Gilmar. Já delegados da corporação criticaram a proposta, dizendo que ela tenta desviar o foco da crise no Supremo. A Justiça Eleitoral colocou na internet um simulador de votação que reproduz a urna eletrônica. O eleitor pode treinar antes de ir votar nas eleições gerais de 2026, marcadas para 4 de outubro, com possível segundo turno no dia 25 do mesmo mês. No simulador, dá para escolher o turno, votar em candidatos e partidos fictícios, testar as teclas e corrigir e votar em branco. A ferramenta também tem recurso de áudio para pessoas com deficiência visual. Em 2026, serão 6 cargos em disputa: deputado federal, deputado estadual ou distrital, 2 senadores, governador e presidente da República. A Justiça Eleitoral também recomenda baixar o e-título com antecedência e levar os números dos candidatos anotados em papel, já que o uso de celular dentro da cabine de votação é proibido.
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2: 16 horas e 2 minutos.
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1: Oi, oi, oi, chegando por aqui com meu amigo Pet. Atenção, manter a caminha do seu companheiro limpa garante a saúde e também o conforto do animal dentro de casa. Se o modelo contar com capa removível, basta retirá-la e lavar na máquina junto com as roupinhas do bichinho. Nos casos em que a estrutura precisa ir inteira para a lavagem, aspire primeiro todos os pelos e poeiras acumuladas à superfície. E na sequência, coloque na máquina usando apenas detergente neutro para não provocar reações ou alergias.
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3: 16 horas e 17 minutos.
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2: A preguiça de tirar a maquiagem antes de dormir no final da noite é uma verdadeira vilã da beleza, viu? Passar a noite inteira com base, pó no rosto, vai entupir os seus poros, impedindo a pele de respirar e se renovar. É aonde acontece a renovação, quando você dorme. Isso favorece o aparecimento rápido de cravos, espinhas, deixa o visual cansado e sem vida pela manhã. Além disso, os resíduos acumulados no travesseiro causam alergias e aceleram o envelhecimento precoce do rosto. Deixe um sabonete ou água micelar no banheiro para limpar a pele antes de deitar na cama. Mesmo com aquela preguiça, vai lá e faça. Crie um hábito e uma rotina.
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4: 16:31.
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6: Uma pesquisa da NordVPN, divulgada neste mês, mostrou que dados pessoais de brasileiros estão sendo comercializados na Dark Web por valores muito baixos. Cartões de pagamento roubados são vendidos por cerca de R$67 e um pacote completo de informações pessoais, chamado de Fulls, chega a R$208. Contas do TikTok são negociadas por R$312, perfis do Telegram por R$62 e o acesso a Netflix por menos de R$26. Já contas financeiras valem mais. Perfis da Wise chegam a R$4.672 e os da Revolut ultrapassam R$8.840. O estudo também mostrou que 82% dos brasileiros já compartilharam o nome completo online, 51% já divulgaram o CPF e 21% já expuseram dados bancários. Ao mesmo tempo, 21% se arrependeu de ter compartilhado informações na internet, quase o dobro da média global.
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4: Olá, bem-vindos a mais uma semana e essa semana começa em verde e amarelo. Hoje é dia 7 de setembro, dia da independência do Brasil. E eu desejo a você também muita independência na sua vida, muito sucesso e um ótimo feriado. Eu sou a Kelly Gomes e pra hoje a gente vai de palmito à portuguesa. Tá aí uma receita pra esse dia, tá? Você vai precisar de 3 cebolas em rodelas, 6 pimentões em rodelas, 4 tomates em rodelas, 200 gramas de azeitona preta sem caroço, 5 batatas inglesas em rodelas, azeite de oliva, sal e 400 gramas de palmito picados. E agora o preparo desse palmito à portuguesa é bem simples. Você vai começar acomodando as batatas no fundo de uma travessa para fazer uma cama. E aí você tempera com sal. Aí você faz a mesma coisa com a cebola, com os pimentões e também com o tomate. Agora você vai regar com bastante azeite e vai então levar essa travessa ao forno pré-aquecido a 180 graus por aproximadamente 40 minutos. Os legumes devem ficar bem macios nesse tempo. E então você vai refogar o palmito numa frigideira com um pouco de azeite. Ao retirar a travessa do forno, aí você acomoda os palmitos por cima. E tá aí nossa receita de palmito à portuguesa para você conferir nesse dia da independência. Beijão para você e não esqueça que o nosso encontro é amanhã de novo, na terça-feira. Te espero. Tchau, tchau.
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6: 16 horas e 48 minutos.
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5: Às vezes, para esquecer um grande amor, a gente precisa mais do que uma tentativa.

0: E chegamos ao final do programa Frequência Máxima de hoje. Obrigado pela sua audiência, pela sua companhia, pela sua sintonia. Grande abraço. Amanhã estaremos de volta com mais músicas, sempre com apoio.
1: 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Imoprata informa a hora certa. 17:03.
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5: E autocuidado que toda mulher precisa saber.
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4: Arrase.
5: Dicas do dia. Minha lindona, o azul surge com uma grande novidade entre as cores que vão dominar os looks nas próximas estações. A paleta é democrática e abraça desde os tons mais suaves e claros até a elegância do azul marinho. A cor funciona perfeitamente em produções monocromáticas, no jeans do dia a dia ou em blocos coloridos com rosa e verde. Aposte sem medo nessa tonalidade para renovar o visual com leveza e estilo.
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1: Conectado. E aí, como é que você tá nesse feriadão? Tá de boa curtindo o feriado da Independência do Brasil, né? Eu tô chegando mais uma vez por aqui na melhor do seu rádio com mais uma edição do Tech World pra você.
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1: Gente, a novidade que chegou pra gente hoje é de dar água na boca. Ou talvez não, né? Pesquisadores da Universidade do Sul de Illinois, nos Estados Unidos, criaram um biscoito feito de plástico PET reciclado em resíduos de plantas tipo talos de milho. A cientista Sandhya Jayasekara programou leveduras geneticamente para transformar esse material em proteínas, gorduras e aromatizantes comestíveis. Depois, tudo isso passa para uma impressora 3D, vira um biscoitinho e vai pro micro-ondas. A própria pesquisadora já provou e garante que é palatável e seguro para comer. A ideia é que esse biscoito possa alimentar pessoas em zonas de desastre ou até em missões espaciais. Ele ainda não tem aprovação oficial das autoridades de saúde para testes em larga escala, mas quem participou do estudo deu nota alta pro aroma e disse que comeria, desde que não tivesse outra opção.
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3: 17 horas e 18 minutos.
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2: 17 horas e 34 minutos.
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8: O TSE publicou uma portaria criando um grupo de trabalho para avaliar como os eleitores estão vivendo as eleições de 2026. O objetivo é ouvir votantes, candidatos, mesários e fiscais em diferentes momentos do processo eleitoral. Com base nessas percepções, o grupo vai identificar o que está bom e o que pode melhorar. Os tribunais eleitorais de cada estado vão participar para ajudar a definir o que será pesquisado em cada região. No final, o grupo entrega um relatório ao presidente do TSE até 31 de março de 2027, com diagnósticos e uma proposta de modelo fixo de avaliação para os próximos ciclos eleitorais.
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3: 17:46.
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10: 18 horas e 4 minutos.
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0: 18:33.
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1: 20 horas.
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4: E autocuidado que toda mulher precisa saber.
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1: Arrase.
4: Dicas do dia. Lindona, o azul surge com uma grande novidade entre as cores que vão dominar os looks nas próximas estações. A paleta é democrática e abraça desde os tons mais suaves e claros até a elegância do azul marinho. A cor funciona perfeitamente em produções monocromáticas, no jeans do dia a dia ou em blocos coloridos com rosa e verde. Aposte sem medo nessa tonalidade para renovar o visual com leveza e estilo.
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16: Fala pessoal, tudo bem? Uma excelente segunda. Hoje é feriado, dia 7 de setembro, dia da independência do Brasil, e tá no ar o nosso quadro, o Papo Sério. O metabolismo envolve todas as transformações químicas que acontecem no organismo. Apesar dos processos serem idênticos, a velocidade do metabolismo varia em cada indivíduo. Fatores como genética, idade, qualidade do sono e alimentação influenciam esse ritmo diário. Um metabolismo mais rápido favorece a queima de energia e melhora a saúde geral. Ajustar a dieta ajuda bastante, mas a prática de atividade física é o grande motor dessa mudança. Pequenas ações como subir escadas, passear com o pet ou levantar da cadeira já fazem a diferença. No entanto, são os treinos de média e alta intensidade que mantêm o corpo queimando calorias. Combinar exercícios musculares e aeróbicos estimula múltiplos mecanismos de gasto calórico. Atividades planejadas e orientadas por profissionais aceleram esse processo com segurança. A constância no movimento transforma a resposta metabólica do organismo ao longo do tempo. Não espere o momento ideal para dar o primeiro passo rumo a uma rotina muito mais ativa. Grandes resultados no seu bem-estar dependem de atitudes simples tomadas ainda hoje no cotidiano. Levante do sofá agora mesmo e comece a se exercitar para mudar o ritmo do seu corpo. O nosso Papo Sério de hoje fica por aqui. Até mais.
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4: Olá, queridos e queridas. Preste atenção nesse recado que eu tenho para você. A constante busca por validação externa costuma distanciar você da sua verdadeira essência. E quando você aprende a confiar no seu próprio ritmo, as opiniões alheias perdem o poder de ditar o seu caminho. O crescimento real acontece no silêncio dos seus esforços diários, onde ninguém está olhando para aplaudir. Valorize quem você é no processo, e não apenas quando alcança a linha de chegada.
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13: Segunda-feira, sua linda! Prazer estar com vocês aqui para mais uma edição do nosso Play Sertanejo, a maior audiência sertaneja em todo o nosso Brasil. 7 de setembro, feriado, gente. Iniciando a semana, hoje se comemora o Dia da Independência do Brasil, né? E dia de começar mais uma semana, sempre com o pensamento positivo, a energia lá em cima também. A partir de agora, quero você com a gente curtindo o melhor da nossa música sertaneja. Uma excelente e abençoada semana pra você. Pra começar, tem a Elis Justin.
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0: Danilo e Davi aqui no Play Sertanejo nesse feriadão, 7 de setembro, segunda-feira gostosa, a segunda-feira mais sertaneja do Brasil, ao som de Danilo e Davi e a dupla Marcos e Belucci, esse quarteto maravilhoso. Antes teve o romantismo do Luan Santana Dona, participação especial do pernambucano Léo Foguete nessa regravação da música Dona, uma das mais tocadas no Brasil, né? Antes a talentosa Yasmin Santos cantou aqui pra gente, juntinho do Gustavinho Mioto, e a gente abriu a edição desta segunda com a Elis Justin. Boa semana pra você, obrigado pela companhia, pela amizade. Hoje é 7 de setembro e esse é o Play Sertanejo que volta já já junto com você.
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2: 20 horas e 19 minutos. 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
0: Estamos de volta, gente, com uma alegria imensa em saber que você escolheu aqui a nossa rádio para te fazer companhia. Gratidão pela escolha, pela amizade, pela companhia também. Olha, o Felipe Araújo tá chegando. A música chama-se Até Depois do Fim, que é mais um grande sucesso que você curte com a gente aqui na festa.
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1: João Neto Frederico, Mariana Fagundes.
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0: João Neto e Federico com o Panda e a Mariana Fagundes. Toca aquela, hein? Esse pessoal, esse quinteto, né? Podemos dizer, não, quarteto, produção. É a Mariana Fagundes com o Panda e o João Neto e Federico aqui no Play. O encontro de duas gerações, né? O Sertanejo 2000, da dupla João Neto e Federico, né? Os irmãos. E o Panda, que é o novo fenômeno da música sertaneja, junto da Mariana Fagundes. Antes teve a Simone Mendes com o Seu Erro Gostoso. Também teve Fernanda e Sorocaba. E a gente abriu a sequência com o garotão Felipe Araújo. Boa semana pra você que liga, que tá ligado com a gente, ligou o rádio agora também, seja aí no trabalho, seja no carro também, dando carona aí pra gente. Valeu demais, hein, pela companhia e pela sua amizade. Uma boa semana pra você.
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2: Meus amigos, atenção, atenção, que a temperatura do óleo é o grande truque para deixar o frito crocante e sem gordura. A faixa ideal fica entre 180 e 200 graus, perfeita para usar com termômetro culinário. Sem o aparelho, vale jogar uma migalha de pão na panela e reparar o borbulhamento. Quando a migalha borbulhar bem rápido, significa que o óleo já atingiu o ponto certinho para fritar.
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3: 20 horas e 35 minutos.
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0: Já estamos de volta com alegria imensa em saber que você tá ligado comigo, curtindo aqui a nossa festa sertanejo, nosso Play Sertanejo, a melhor playlist musical sertaneja em todo o Brasil, todo mundo ligado com a gente nesta segunda-feira, iniciando também uma nova semana, hoje feriado da Independência. O nosso muito obrigado realmente pela amizade, pela companhia. Tem muita gente hoje descansando, aproveitando o feriado, né? Celebrando a nossa Independência, porém, tem muita gente também na labuta, trabalhando aí, né? Com o radinho ligado, curtindo aqui o Play. A nossa gratidão pela amizade e pela escolha de cada um de vocês. A gente segue juntinhos. Agora é hora de João Bosco, Vinícius e Gustavo Lima.
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Chitãozinho e Chororó aqui no Play Sertanejo. Seu amor é minha estrada. Essa aqui eu dedico a todos os amigos caminhoneiros, baluartes que levam a gente na boleia do caminhão aí, na sintonia do Play nessa rádio maravilhosa.

0: Antes teve Fred e Fabrício, teve também o Léo e Rafael, Nayara Azevedo com a Mari Fernandes e abrimos a sequência com o João Bosco e Vinícius, 25 horas, juntinho do Gustavo Lima aqui no Play. A maior audiência sertaneja do Brasil volta já já, junto com você. Segura aí que é um tiquinho só.
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2: 20 horas e 54 minutos. 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
0: Play Sertanejo está de volta com vocês. Levando alegria, levando o melhor da nossa música sertaneja também. É hora de Rio Negro e Solimões. Essa moda é ajeitada, hein? A música chama-se Estrada de Chão.
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